0: caminho, onde ouvia modões na vitrola. Na infância, em Apucarana, o Fabiano ganhou seu primeiro violão e começou as primeiras aulas com o irmão.
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0: César Menotti e Fabiana, aqui no nosso Mega Fã. E no início, gente, tanto César Menotti como Fabiano cantavam em trio com o irmão Fábio. Mas ao se mudarem para Belo Horizonte, Fábio decidiu seguir como empresário. Já o César Menotti assumiu o microfone junto com o Fabiano. Os dois começaram a tocar em barzinhos universitários e rapidamente viraram febre na noite mineira.
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César Menotti Fabiano hoje no nosso Mega Fã. O ano de 2005 foi o verdadeiro divisor de água para eles. Eles assinaram com a gravadora Universal e gravaram o CD e o DVD Palavras de Amor ao vivo em Belo Horizonte. Esse trabalho deu início à era do sertanejo universitário

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0: fã especial Maiara e Maraísa. As irmãs que conseguiram gravar seu primeiro DVD da carreira ao vivo no dia 31 de março de 2015 em Goiânia, com o repertório escolhido a dedo, com uma estrutura linda, participação pra lá de especiais de Jorge Mateus, Cristiano Araújo, Bruno Marrone, Marília Mendonça, elas são poderosas. E quando lançaram o primeiro DVD, várias músicas viraram hits, como 10%, que a gente já ouviu no início do programa. E agora a gente vai ouvir mais um hit maravilhoso, Medo Bobo.
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dupla gravou o segundo DVD da carreira. A gravação aconteceu em Campo Grande, Mato Grosso do Sul, e reuniu mais de 20 mil pessoas que estavam por lá para prestigiar o sucesso da dupla. O coro com milhares de vozes, inclusive, foi a única participação especial do show, sabia? Então, bora curtir? Tá preocupado?

Essa também é mais um hit maravilhoso de Maiara e Maraisa, Sorte que Você Beija Bem, lá de 2017. Uma das pessoas mais importantes para a carreira da Maiara e Maraisa foi Jorge, da dupla Jorge Mateus. Além de ser uma referência, uma inspiração para as duas, o rapaz adotou as garotas e as lançou no mercado, sendo essencial para o sucesso alcançado atualmente. Tanto que até hoje, as moças chamam Jorge de pai. Bora curtir

0: Yara e Maraísa aqui no nosso Mega Fã. Eu volto já já com muito mais.
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23: Hoje nosso Mega Fã traz pra você curtir César Menotti e Fabiano. E foi no ano de 2017 que a dupla homenageou diferentes gerações da música sertaneja no álbum Memórias, contando com as participações especiais de Maiara e Maraíza, Rio Negro e Solimões, Bruno e Marrone e vários outros grandes nomes. Bora curtir uma dessas parcerias?

César Menotti e Fabiano, e foi no ano de 2019 que eles lançaram o projeto Os Menotti em Orlando, onde a dupla inovou gravar em diversos locais do estado da Flórida, nos Estados Unidos. E o repertório trouxe essa mescla de regravações e também canções inéditas. Tem mais

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1: Mais uma sequência de Maiara e Maraíza por aqui no nosso Mega Fã. No ano de 2023, elas gravaram em Lisboa o DVD ao vivo em Portugal, com músicas inéditas e regravações de grandes hits, como Medo Bobo, No Dia do Seu Casamento, após elas sonharem com o projeto ao lado de Marília Mendonça. As artistas afirmam que desenvolveram um projeto para levar o sertanejo para o mundo, com versões em inglês e espanhol. Bora curtir mais delas por aqui?
0: O seu

Maiara e Maraíza no nosso Mega Fã, gente boa. Em 2024, as irmãs fizeram Maiara e Maraíza em alto mar, no maior navio já escalado para águas brasileiras. O evento trouxe Mari Fernandes, João Gomes, Ana Castela, Edson Yutz e até Murilo Rufi. É claro que o projeto foi o maior sucesso, né? Não preciso nem falar. Bora curtir? Meu

e Maraísa por aqui, gente. Elas que fecharam 2025 com chave de ouro, lançando o DVD Melhor Que Imaginei. O projeto trouxe 17 músicas inéditas, umas com batidas animadas,

0: nosso Mega de hoje foi maravilhoso com Maiara e Maraísa, que atualmente são uma das maiores duplas sertanejas do Brasil, e afirmaram que o sucesso é fruto do amor e entrega ao trabalho delas e também da equipe. Com milhares de fãs pelo Brasil, as irmãs alcançaram o objetivo que queriam desde criança: ter a sua música reconhecida em nível nacional. E a gente ama essa dupla, não ama? Coisa boa, né? Ó, um beijinho pra você que nos acompanhou. Maiara e Maraísa hoje no nosso Mega Fã. No próximo fim de tem mais alguma artista que a gente vai escolher aqui a dedo pra você. Beijo especial e até mais.
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1: Inicia agora o Cidade in Love, desenhado para unir e cativar corações. Eu sou Gil Garcia e convido você a experimentar cada palavra, cada pausa e cada som como partes integrantes da sua história. Aqui, todo detalhe tem seu significado, já que o romantismo é o fundamento de nossa jornada. Aqui, a intensidade se converte em lembranças e as emoções se fazem companhia. Inicialmente, deixemos que a melodia preencha o espaço e fale mais alto que as palavras. Eleve o volume e curta a primeira faixa musical de hoje.
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0: O eco sentimental da música anterior ainda ressoa no ar. E seguindo essa mesma sequência, trazemos agora mais uma música para continuar com nossa saga.
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0: O final da canção ecoa, deixando uma marca de intensidade dos sentimentos experimentados até aqui. Vamos fazer uma pequena interrupção no Cidade em Love. Após o intervalo, continuamos a celebrar o amor e as novas emoções neste espaço de romance.
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1: O Cidade in Love retorna, envolvendo-nos com emoções que tornam cada momento singular. Aqui, cada termo se converte em refúgio e cada momento se enriquece de sentido. Continue a se deixar levar pela música, permita que ela envolva você e complete o encanto que apenas o coração pode compreender.
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0: emoção não se esgota com o término da música. Ela se renova. A música que vem agora já inaugura essa renovação.
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0: faixa musical se conclui dando passagem para um intervalo rápido. Pausamos agora, mas fique ligado. Logo mais, continuaremos a encher este lugar com músicas novas que são puras emoções. Após o intervalo.
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1: Cidade in Love faz seu retorno reacendendo emoções que conectam corações. Logo mais, deixe-se guiar pelo ritmo da música que vem a seguir.
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0: outra música que alcança os corações. Hora de uma breve pausa no Cidade em Love. Após o intervalo, retornaremos com mais emoções que fazem de cada momento algo único.
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1: O Cidade in Love está de volta, oferecendo-nos mais uma vez a possibilidade de viver plenamente as emoções que nos definem. São as melodias que transportam e mantêm vivas as emoções além dos momentos. Continuamos com essa versão especial.
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0: O eco do som anterior gravou-se profundamente, mudando o silêncio em recordação. E agora uma nova melodia se une para compor mais um capítulo desta saga emocional.
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0: Cidade em Love entra em pausa agora. Contudo, o romantismo segue vivo em todos os momentos. Eu, Gil Garcia, quero destacar que sua presença é fundamental para a realização deste encontro. Retorne após o intervalo para continuarmos com mais músicas e instantes que tocam o coração.
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Meus amigos, se nesse momento algum de vocês me perguntasse onde estão os meus passos, eu não saberia dizer. Mas em nome de Deus, eu agradeço e peço que cada fã, cada amigo, cada irmão que dê um passo por mim, porque eu não sei onde estão os meus passos.

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0: Mari Fernandes Fortaleza!
1: Muito obrigada, Fortaleza! Obrigada, amigo. Que pancada de música,
0: obrigado,
1: viu?
0: Mais uma vez. Sem palavras pra
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0: que honra, meninos.
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1: 5:34.
2: Tem vários tipos de saudade, mas a sua é botequeiro, tá?

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3: FM. 6:31.

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1: Olá, sou Luana de Oliveira, chegando com o nosso horóscopo nesta segunda-feira. Vamos começando a semana com pensamento positivo e contando com a ajuda dos astros. Áries, Touro e Gêmeos.
0: Áries.
1: Ariano, as especulações são tantas e tão variadas que a alma começa a dar sinais de exaustão. Procure reservar um bom tempo para descansar do jeito que seja mais conveniente e eficiente para você. A exaustão vai passar. A cor para hoje é o azul.
0: Touro.
1: Olá, Touro. Não se trata de distinguir a verdade da falsidade. Isso é relativamente fácil. Se trata de distinguir a verdade inteira das meias-verdades que servem de suporte para todas essas argumentações que sua alma escuta. A cor para hoje é o rosa.
0: Gêmeos.
1: Oi, Gêmeos. As distrações que eventualmente poderiam agregar leveza não vão produzir o mesmo efeito neste momento. Porque na prática, há inúmeras coisas que precisam ser feitas para, aí sim, depois você descansar direito. A cor para hoje é o bege. Já, Câncer, Leão e Virgem.
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0: para o seu dia.
1: Olá, de volta na programação, você de Câncer, Leão e Virgem.
0: Câncer.
1: Oi, Câncer. Como uma criança diante de uma mesa farta de doces e iguarias, sua alma enxerga agora inúmeras possibilidades que entusiasmam. Todo momento de bons sentimentos vale a pena, mas há de se pensar no dia seguinte também. A cor para hoje é o vinho.
0: Leão.
1: Olá, Leão. A mente não para de pensar em nenhum momento, mas acontece que há horas em que as ideações são desconexas. E por mais que você se esforce para fazer em sentido, melhor seria as descartar e se ocupar com outra coisa. A cor para hoje é o azul claro.
0: Virgem.
1: Olá, Virgem. O excesso de ideias é tão pernicioso quanto a falta dessas. Porque enquanto a alma pensa, há simultaneamente um montão de assuntos imediatos que requerem atenção. Pensar demais distrai e provoca distúrbios inúteis. A cor para hoje é o cinza. Já, Libra, Escorpião e Sagitário.
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0: levam para o seu dia.
1: Olá, de volta na programação, você de Libra, Escorpião e Sagitário.
0: Libra.
1: Oi, Libra. Para você não se perder tentando elaborar qual seria a melhor estratégia para defender seus interesses, melhor a fazer é não se perder no labirinto das argumentações e se dedicar a colocar as mãos na massa. A cor para hoje é o vermelho.
0: Escorpião.
1: Olá, Escorpião. Não é hora de ficar se esforçando para agradar quem quer que seja. Porém, tão pouco seria o caso de ficar tomando atitudes que sabidamente desagradariam as pessoas. Poupe fôlego, fique na sua, será melhor, hein? A cor pra hoje é o laranja.
0: Sagitário.
1: Oi, Sagitário, se não souber o que dizer, melhor silenciar então, porque nesse momento há uma forte tendência de suas palavras, ditas com toda a boa vontade do mundo, serem mal interpretadas. E aí você já viu o que acontece. A cor pra hoje é o amarelo. Daqui a pouquinho as últimas dicas astrais, Capricórnio, Aquário e Peixes.
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1: Olá, de volta com as últimas dicas astrais, você de Capricórnio, Aquário e Peixes.
0: Capricórnio.
1: Oi, Capricórnio. A balbúrdia que as pessoas fazem é até contagiante, mas acontece no momento em que sua alma precisa refletir bastante sobre o andamento da vida e sobre o papel que precisa assumir nos próximos tempos. A cor para hoje é o verde.
0: Aquário.
1: Olá, Aquário. A maneira mais sábia de encarar as tarefas e obrigações é você se desapegar dos frutos da ação, pois dessa maneira a expectativa dos resultados não perturbará o desempenho que você precisa articular em gerúndio. A cor para hoje é o branco.
0: Peixes.
1: Oi, Peixes. Chega uma hora em que a alma não consegue digerir mais as informações que lhe dizem respeito e aí começa a congestão. Saber demais e não ter como colocar em prática o que se sabe, eis a essência da congestão. A cor para hoje é o preto. Galerinha, obrigada pela companhia. Beijo e até a próxima. Tchau.
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2: Essa moça é pra casar.
3: Vocês estão falando besteira.

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2: Minha gente, chegando por aqui o nosso encontro especial em que eu conto pra você tudo que rola na sua novela preferida. Quem está acompanhando A Nobreza do Amor nessa segundona, Mirinho recompensa Severino por revelar o paradeiro de Alica. Virgínia Graça e Ana Maria se incomodam com as demandas de Gendal. Caetana teme que Gendal atente contra Tonho e Dona Menina conforta a amiga. Alica, Tonho e Omar se preparam para fugir para Recife e agradece o apoio de Januário. Gambá engana Pascoal e consegue a libertação de Zuri. Mirinho mente para Virgínia e se prepara para ir ao encontro de Alica. Binta recusa seguir ajudando Dâmia, que recorre a José e aos rebeldes. Mirinho sequestra Alica.
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1: Minha gente, tô por aqui pra te contar tudo que rola em Por Você, a novela das 7 da Rede Globo. Hoje, Leandra aceita o pedido de casamento de Vitor. Margot confidencia a Lucas que teme estar doente. Gabriel questiona o preconceito de Vanessa em relação ao casamento entre Leandra e Vitor. Juarez conversa com Peixe sobre o namoro com Dalila. Próspero se emociona ao contar para Dalva sobre o seu dia de trabalho com Melinda. Clemente decide se voluntariar para atuar com Melinda na palhaçaria. Mike decide abrir uma barraca de crepe e Toy se incomoda com a concorrência.
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0: Fernandes Fortaleza.
1: Muito obrigada, Fortaleza. Obrigada, amigo. Que pancada de música,
0: obrigado,
1: viu?
0: Mais uma vez. Sem palavras pra te agradecer.
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3: A combinação de gengibre com limão cria uma bebida potente para quem precisa de mais energia e queima calórica. O gengibre é um excelente termogênico natural que eleva a temperatura interna do corpo e ativa o metabolismo. O limão, por sua vez, traz vitamina C, ajuda na digestão e melhora a absorção dos nutrientes no organismo. Essa dupla também combate a vontade de comer doces e dá uma sensação prolongada de saciedade na rotina. Prepare essa infusão logo pela manhã e comece o seu dia com o organismo a todo vapor.
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1: Oi, amigos, estou por aqui neste sabadão para te contar tudo que rola em Quem Ama Cuida. Hoje, Pilar ordena que Tom não falhe em sua missão. Joel percebe que Diná sentia inveja de Francesca ao conversar com ela sobre sua mãe. Otoniel se nega a conversar com Enéas. Mal Mal recebe flores de Fernando. Helenice se desespera ao perceber que Tom a trancou em casa. André aceita investigar o passado de Diná a pedido de Pedro. Tom avisa Pilar que instalou um rastreador no carro de Pedro. E Yuri percebe que Pilar pode estar tramando algo e conta a Adriana. Tom e seus comparsas seguem o carro de Pedro.
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1: E mais uma semana chegando até nós. Olá, boa segunda-feira para você. Hoje é dia 12 de outubro de 2026, Dia das Crianças. Então, um beijo, um abraço para todas as crianças que estão nesse momento escutando nossa programação. E hoje também é o Dia Nacional da Leitura. Então, vamos colocar as nossas crianças para essa prática que faz tão bem para a vida toda. Eu sou a Kelly Gomes e para hoje, nesse Aroma e Sabor, vou te passar uma receita de churros de batata. Você vai começar com essa lista de ingredientes. São 2 xícaras de batata cozida e amassada, 1 ovo, 5 colheres de sopa de amido de milho, 1/2 xícara de queijo parmesão ralado, 5 colheres de sopa de leite, sal e pimenta do reino a gosto. E você vai então misturar tudo muito bem e colocar em um saco de confeitar com bico pitanga. E então vai fritá-los em óleo quente. Depois é só você escorrer e comer com um molho salgado da sua preferência. Ah, e vale até requeijão cremoso ou queijo derretido. Fica uma delícia esses churros de batata. E você varia daqueles churros doce tradicional. Boa semana para você e a gente se encontra amanhã com mais Aroma e Sabor. Tchau!
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2: Pop. Tô chegando, invadindo a sua segunda-feira de feriado. Hoje é dia 12 de outubro, dia nacional da leitura, dia das crianças e também dia de Nossa Senhora Aparecida. Essa edição novinha em folha do Mundo Pop pra vocês tá no ar. O lendário U2 já está a todo vapor nos ensaios para uma grandiosa turnê mundial de estádios. E a melhor notícia é o retorno triunfal do baterista Larry Mullen Jr. após passar por cirurgias delicadas e desfalcar a banda na residência de Las Vegas. O músico voltou aos palcos em shows surpresa e emocionantes por Dublin. A nova sequência de apresentações vai acompanhar o aguardado álbum Carnaval de Luz, marcado para novembro. Bono e Companhia Limitada garantem que as faixas antigas ganharam novos arranjos e que a energia do quarteto completo está mais viva e afiada do que nunca.
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1: Olá, tudo bem? Uma excelente quinta. Hoje é dia dos professores. E neste dia do professor, a nossa homenagem especial vai para quem se dedica diariamente a ensinar e transformar vidas. Mas também aproveitamos a data para lembrar da extrema importância de cuidar da saúde da mente. Fique sempre atento aos sinais de alerta emitidos pelo seu próprio corpo no dia a dia, como alterações constantes no sono, perda ou excesso de apetite, cansaço físico extremo e isolamento nas relações sociais ou no ambiente de trabalho. O medo do julgamento alheio, a vergonha ou a rotina exaustiva das tarefas diárias nunca devem ser motivos para você ignorar o pedido de socorro do seu próprio organismo. A depressão é uma condição médica séria, complexa e bastante comum, mas que tem cura e tratamento altamente eficaz através da psicoterapia e do acompanhamento médico especializado. Priorizar o seu equilíbrio emocional é um ato de amor próprio, de coragem e de respeito absoluto com a sua história de vida. O cuidado com a mente transforma o seu cotidiano, renova suas energias e devolve a alegria de viver em sociedade. Cuide com muito carinho e atenção de quem dedica a vida a educar o nosso futuro. O nosso Papo Sério de hoje fica por aqui. Até o próximo.
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1: Oi, tudo bem? Segunda-feira, começando, né? Mais uma semana e começando bem. Hoje é feriado, dia 12 de outubro de 2026, dia da padroeira do Brasil e também, claro, dia das crianças. Criançada, bora, junto com os papais, ouvir o Ritmo Perfeito? É isso aí, muita música bacana, só sucessos e também dicas de saúde, beleza e bem-estar. Eu sou Priscila Pereira e é um prazer estar aqui. Cleiton e Romário, Zé Neto e Cristiano, pra começar, não namora.
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0: Dicas, aqui no Ritmo Perfeito. E agora dicas do Bora Emagrecer.
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0: A combinação de gengibre com limão cria uma bebida potente para quem precisa de mais energia e queima calórica. O gengibre é um excelente termogênico natural que eleva a temperatura interna do corpo e ativa o metabolismo. O limão, por sua vez, traz vitamina C, ajuda na digestão e melhora a absorção dos nutrientes no organismo. Essa dupla também combate a vontade de comer doces e dá uma sensação prolongada de saciedade na rotina. Prepare essa infusão logo pela manhã e comece o seu dia com o organismo a todo vapor.
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0: Continua o ritmo, Murilo Rufi, deixa eu!

0: Zé Felipe com Ana Castela, sua boca mente. O ritmo perfeito volta daqui a pouquinho. Segura aí.
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1: E já estamos de volta com o Ritmo Perfeito. Felipe Araújo lançou a música Estranhos de Novo no EP Eu, Felipe Araújo, volume 1. Essa faixa fala sobre como é difícil reencontrar um ex-amor e ter que fingir que vocês são apenas dois desconhecidos. Quem nunca, né? Felipe Araújo, Estranho de Novo.
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0: Você está ouvindo o Ritmo Perfeito, Matheus e Cauã com Lauana Prado. Admita, vai! Daqui a pouco, mais Ritmo Perfeito com muita música, muito sucesso e dicas de belos hábitos. Já, já!
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1: E já estamos de volta com o Ritmo Perfeito. A dupla Maiara e Maraísa lançou a música 9010 no projeto Melhor Que Imaginei. Essa música mostra que é cilada focar nos pequenos defeitos de um relacionamento em vez de valorizar o lado positivo. Com certeza. Maiara e Maraísa, 9010.
2: Existe uma teoria que se chama 9010, onde uma pessoa tem 90% daquilo que você procura em alguém, só que você foca naqueles 10% que falta. Aí você sai pra rua, se aventura, e realmente você encontra aqueles 10%, mas não se deu conta que perdeu os 90%.

0: Simone Mendes, aqui no Ritmo Perfeito, Direitos Iguais. Zenete Cristiano, resumindo, Mari Fernandes, Telefone Sem Fio e Maiara e Maraíza, 9010. Final de mais uma edição aqui do Ritmo, tá de volta amanhã. Beijos, bom feriado, a gente se fala.
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0: todo mundo já se apegou nesse sabor. 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
1: ¡Ay, comenzar!
0: ¡It's time!
2: ¡Desconto!
3: A pessoa miserável.
4: A nossa sociedade, a cultura humana destruída e permanece uma forma enlouquecida de convivência.
5: Que coisa absurda.
6: Entendeu?
7: Bota o outro lá, meu filho.
8: O Pai, eterno e inefável, Deus infalível, Criador do Universo, das culminâncias do teu reino, do trono do teu poder, do alto alto dos olhos temíveis, tudo descobre, tudo bem. Abençoe teus filhos com saúde, luz e justiça, porque tua é toda glória para todo sempre, ó Pai, que a paz seja com todos os meus filhos.
9: Dá um mais juízo nessa cara.

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1: Tá dado o recado. História verdadeira, meu compadre.

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8: Obrigado, Hugo, tamo junto, cara.
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1: Luana Prado.
0: Que delícia estar com você.
1: Que pancada de mulher.
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0: Você que tá ligado comigo, o nosso Misturadão tá chegando. Hoje é um dia muito especial, hoje é feriado, hoje é dia das crianças. Eba! Parabéns aos nossos anjinhos aqui na Terra. Bom, e a partir de agora quero você comigo. Nesta hora tem o nosso Misturadão com muita música boa pra você curtir. Ah, tem também o quadro Mundo Pop, você fica antenado e sabendo tudo que é novidade, o que é notícia no mundo musical. E pra começar a edição de hoje, tem Fred e Fabrício.
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